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3: Boa noite a todos os que nos ouvem. Bem-vindos aqui à Jazz. Vamos fazer uma pequena interrupção na nossa viagem do Kind of Blue, de Miles Davis, para celebrar a vida do Sonny Rollins, que faleceu na semana passada. Nasceu Walter Theodore Rollins no dia 7 de setembro de 1930. Os pais eram de São Croix e São Tomás, no que era na altura nas Índias Ocidentais dinamarquesas. O pai era clarinetista, a irmã tocava piano e o irmão violino. O Sonny Rollins começou a tocar piano aos 9 anos, mudou para o sax alto 2 anos mais tarde e finalmente para sax tenor aos 16, depois de ouvir o Coleman Hawkins. Numa carreira de 70 anos, é difícil escolher músicas porque são tantas. Mas de certeza temos que começar com o disco Saxophone Colossus de 1956. E claro, vamos ouvir o trecho St. Thomas, inspirado nas canções que a mãe cantava quando Sonny Rollins era miúdo. Aqui o Sonny Rollins toca com Tommy Flanagan no piano, Doug Watkins no baixo e Max Roach na bateria.

E agora vamos ouvir um disco que é interessante por causa de instrumentação. Se pensamos num grupo de jazz, normalmente nós temos bateria, temos baixo, temos um sopro, ou trompete ou saxofone, que toca a melodia, e depois temos um instrumento de harmonia, ou piano ou guitarra. Mas o Sonny Rollins, em 1957, gravou um disco, A Night at the Village Vanguard, em que foi acompanhado pelo só um baixista e um baterista. Um trio, um sax trio. E vamos ouvir Sonny Rollins com Donald Bailey no baixo e Pete LaRocca na bateria a tocar A Night in Tunisia.

Numa carreira de 70 anos, qualquer pessoa tem que descansar. E em 1959, o Rollins, já frustrado com as suas próprias limitações, fez o seu primeiro sabático, deixou de fazer concertos e dedicou-se ao estudo. Ele estudava 15, 16 horas por dia, mas o interessante é que onde é que ele estudou? Ele estudou no Williamsburg Bridge, em Nova York, todos os dias, durante um ano e meio. No calor de verão, no frio do inverno, a chuva, a neve, estudou muito. E o que vamos ouvir a seguir é o disco chamado The Bridge, e vamos ouvir o trecho The Bridge, 1962. E a tocar com Sonny Rollins temos Jim Hall na guitarra, Bob Crenshaw no baixo e Ben Reilly na bateria.

Eu espero que notaram uma diferença no som, porque nós saltamos 25 anos. Este trecho que ouvimos foi G-Man, do disco G-Man, de 1987, com Clifton Anderson no trombone, Mark Soskin no piano, Bob Cranshaw no baixo elétrico e Smitty Smith na bateria. No dia 11 de setembro de 2001, o Rollins, já com 71 anos, ouviu o colapso das duas torres em Nova York, do seu apartamento pouco mais de 2 km distante. Foi obrigado a evacuar com apenas o saxofone. 5 dias mais tarde, o Rollins teve um concerto em Boston, no Berklee School of Music. Deste concerto originou um disco de 2005 chamado Without a Song, The 9/11 Concert. Vamos ouvir um trecho que eu gosto muito, uma canção chamada A Nightingale Sang in Berklee Square. Toque com Sonny Rollins, Clifton Anderson no trombone, Stephen Scott no piano, Bob Cranshaw no baixo elétrico, Perry Wilson na bateria e Kimati Dinzulu na percussão. Isto é A Nightingale Sang in Berklee Square.

Eu espero que vocês gostaram deste programa sobre Sonny Rollins. Já várias vezes neste programa falámos sobre a fotografia A Great Day in Harlem. É uma fotografia em preto e branco de 57 músicos de jazz em Harlem, entre os quais Count Basie, Art Farmer, Dizzy Gillespie, Benny Golson, Jerry Mulligan, Thelonious Monk, Charlie Mingus, Gene Krupa, Hank Jones, Coleman Hawkins, Horace Silver, Mary Lou Williams e, claro, Sonny Rollins. E com a morte do Sonny Rollins, já não há mais ninguém desta fotografia. Vamos acabar com o último disco, gravado em nome dele, chamado Holding the Stage, Roadshows Volume 4. Vamos ouvir Sweet Leilani, com Sonny Rollins e Clifton Anderson no trombone, Stephen Scott no piano, Bob Cranshaw no baixo, Perry Wilson na bateria e Kimati Dinzulu na percussão. Bom resto de semana a todos e até jazz.

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0: 8 horas e 3 minutos, muito bom dia e bem-vindos a mais uma edição do Café Duplo. Hoje, segunda-feira, assim sim, dia 8 de junho, já não me lembrava quantas é que andava. Máximas 33 graus, mínimas de 18, portanto o calor mantém-se durante o dia. O meu nome é Tiago Grifo e vou-vos fazer companhia nas próximas 2 horas aqui a trazer-te algumas rúbricas, também informação, não te esqueças, às 9h30 aqui com os destaques do dia e muita, muita música. Jeopards, esta banda minhota, Everybody Go, já a seguir continuamos aqui com música portuguesa, Linda Martini e Frágil, Expensive Soul, Que Saudade, e depois vamos até a Austrália com os Tame Impala, End of Summer, que neste caso é ao contrário, não é? O verão está a começar. Portanto, mantente por aí, vou ficar por aqui até às 10 da manhã. Até já.
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0: 25 minutos depois das 8 da manhã. Há pouco o Athlete passou por aqui com o Superhuman Touch. Agora há 13 aqui com o Flora. Música continua já a seguir, Gold Cobra com Dancing with the Devil. Depois música portuguesa, David Fonseca, What Life Is For, e ainda Alex Dalva e Livre. Batido por aí, vamos ter a Rua da Europa já daqui a pouco. E os projetos que os jovens têm pensados para a região. Até já.
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1: Olá e sejam muito bem-vindos ao Speak Corner, onde desbloqueamos as fronteiras linguísticas para as tuas aventuras pela Europa. Continuamos a nossa viagem pela Eslovénia, descobrindo mais curiosidades sobre este país cheio de natureza, cultura e contraste. Sabias, por exemplo, que a Eslovénia tem uma forte ligação às tradições folclóricas? Em várias regiões, ainda hoje se celebram festivais com trajes e danças típicas junto de música ao vivo, mantendo acesa estas práticas que passam de geração em geração. Outra curiosidade interessante é o facto de a Eslovénia ter uma das maiores percentagens de área florestal da Europa. Mais de metade do país é coberto por florestas, o que contribui para a sua forte ligação à natureza e para um estilo de vida muito voltado ao ar livre. E já que estamos em junho, é importante referir que este é também o mês do orgulho. O evento Ljubljana Pride, na capital do país, é celebrado nesta altura, um momento de visibilidade, festejo e afirmação dos direitos da comunidade LGBTQIA+. Ao longo dos anos, este evento tem vindo a crescer e a ganhar mais apoio, refletindo um crescente sentimento de igualdade e inclusão na sociedade. E claro, para conseguir explorar tudo isto, é necessário saberes como te deslocar. A expressão desta semana é
2: Kje je najbližja autobusna postaja?
1: Que significa onde fica a estação de autocarros mais próxima, em esloveno. Agora, imagina que estás a explorar uma cidade eslovena. Talvez depois de um evento ou de uma visita a um mercado local, precisas de apanhar um autocarro para o teu próximo destino, mas não sabes exatamente onde ir. Então perguntas, onde fica a estação de autocarros mais próxima? Vamos repetir juntos?
2: Kje je najbližja autobusna postaja?
1: Agora, numa versão mais lenta.
2: Kje je najbližja autobusna postaja?
1: Dica extra. Na Eslovénia, os autocarros são uma forma bastante prática de viajar entre cidades e vilas, especialmente porque o país é relativamente pequeno e bem conectado. E com esta expressão já estás preparado para explorar a rodovia eslovena e deslocar-te com eficiência e confiança. E por hoje é tudo. Continua connosco no SoundCloud da tua Rua FM para mais expressões úteis nesta viagem linguística. Até à próxima.
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3: Olá, como é que se chama? Que idade tem e o que é que faz atualmente?
4: Olá, desde agora obrigada por me estarem a receber aqui. Eu sou Inês Freire, tenho 34 anos de idade, sou originalmente do Porto, mas estou emprestada aqui a Faro e sou designer de trabalho na Epopeia.
3: Quer-nos falar um pouco sobre o seu percurso?
4: Sim, eu tenho um percurso, se calhar, pouco convencional. Eu, inicialmente, trabalhei como enfermeira no Porto. Depois senti que não era a minha vocação, comecei a sentir mais interesse pela área do design e foi quando decidi mudar-me para Faro e vir tirar cá o curso e adorei as aulas que tive cá no Algarve. Então, foi mesmo uma paixão que se desenvolveu.
3: O que é a Epopeia e qual é a sua missão principal?
4: Então, a Epopeia é uma agência que foi criada pelo Luís Caracinha e é uma agência que está ligada à indústria criativa, mas também cultural, e que trabalha dentro de diferentes áreas. Temos três áreas em específico, que é a Epopeia Brands, a Epopeia Books e a Epopeia Records, e trabalhamos, por exemplo, com marketing, produção de eventos, comunicação, gerenciamento de artistas, publicação de livros e de música, entre outras coisas.
3: Este ano também estão envolvidos na organização Hallbauhaus Dream Academy. O que é que consiste então este projeto?
4: Então, a All Bauhaus é um projeto que faz parte da nova Bauhaus europeia e esta procura promover certos valores dentro da nossa região, como o belo, o sustentável, a inclusão, ou seja, o ser para todos, e também aproximar a comunidade académica à comunidade artística daqui da zona e terem um espaço onde podem conversar com artistas, arquitetos, pessoas que sejam ligadas à área da sustentabilidade, através de workshops, toques, concertos, e acho que é um evento muito bonito que promove uma maior proximidade entre o pessoal jovem com a comunidade artística.
3: Que mensagem pretende transmitir através da identidade visual do evento?
4: Então, através da identidade visual do evento, eu queria transmitir muita da riqueza que vemos aqui pelo Algarve. Tirei muita inspiração daquilo que nós vemos, por exemplo, da arquitetura modernista que vemos por aqui, mas também tentei aliar isso muito àquilo que nós vemos da Bauhaus, que também é uma era muito rica a nível de design e que influenciou muito a história do design moderno, e quis utilizar, por exemplo, as cores daqui do Algarve, demonstrar os diferentes elementos arquitetónicos que vemos aqui, como os arcos, e ainda mais importante que isso, o elemento que eu achei mais bonito que que representa o Algarve é os cubogos, que é algo que vemos por todos os sítios, e que, quando pensamos um bocado, tem uma representatividade bastante interessante, porque são bastante sustentáveis, são elementos que são usados para arrefecer as casas, mas que permitem na mesma entrada da luz. Então tentei incluir isso quando desenvolvi, por exemplo, certos padrões para a identidade visual, o que dá um pouco mais de dinâmica, um pouco mais de parecença à Bauhaus, à identidade visual, mas mesmo assim representando o Algarve em toda a força, porque o Algarve é tão bonito e vai para além das praias que encontramos por cá, e queria mesmo ver isso representado.
3: Quero deixar um convite a quem nos está a ouvir para participar ou até mesmo acompanhar esta iniciativa.
4: Sim, se puderem, por favor, vão aos diferentes dias que vai haver do Bauhaus. Vai ser no dia 11 e 12 de junho, por várias localizações aqui em Faro. Podem seguir a Bauhaus tanto no Facebook como no Instagram. O Instagram é Bauhaus_Algarve. E podem ver lá a programação que nós já temos lá presente. Conseguem ver os diferentes sítios e as diferentes atividades. Vai ser muito bonito e vai ter muitas atividades fixe para, eu diria, todas as idades até.
3: Ok, obrigada.
4: Obrigada.
0: 21 minutos com a Europa. Tens um minuto para ouvir os nossos eurodeputados?
5: Eu sou João Oliveira, sou advogado, sou natural de Évora e sou deputado do PCP no Parlamento Europeu. Faço parte de 4 comissões do Parlamento Europeu, 2 delas como efetivo, outras 2 como suplente. Sou membro efetivo das comissões de orçamentos e também da Comissão de Emprego e Assuntos Sociais e sou membro suplente da Comissão de Liberdades Cívicas e Democráticas e também da Comissão de Indústria, Investigação e Energia. Faço parte ainda da Eurolat, que é uma delegação que junta deputados do Parlamento Europeu com deputados do Parlamento Latino-Americano. Como natural de Évora, sendo do Alentejo, do interior do país, tenho uma noção certa daquilo que são as dificuldades que os jovens enfrentam, particularmente os jovens do interior, que se confrontam com maiores dificuldades do que aquelas que têm os jovens dos grandes centros urbanos, das zonas do litoral do país. Vocês, como jovens do Algarve, certamente têm muitos dos desafios que têm os jovens do Alentejo, e talvez um dia destes a gente se consiga encontrar para trocar umas ideias sobre este assunto ou outros quaisquer que vocês entendam relevantes.
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7: O Festival All Bauhaus regressa a Faro nos dias 11 e 12 de junho de 2026, na senda do movimento Novo Bauhaus Europeu, uma iniciativa política e de financiamento que visa que a transição ecológica e digital seja atrativa, agradável e conveniente para todos. 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Com muita animação, momentos de networking e iniciativas colaborativas, poesia, exposições, instalações e apresentações de projetos, atividades ao ar livre, cinema, tertúlias e debates, oficinas e muita música, 2 dias de criatividade, participação comunitária e pensamento crítico colocam o Algarve no centro do diálogo europeu sobre cultura, sustentabilidade e futuro urbano. Esta edição propõe uma reflexão coletiva sobre novas formas de imaginar e construir o futuro, através da cultura, da criatividade e da participação ativa, incentivando práticas que conciliam estética, consciência ecológica e acessibilidade social, promovendo os princípios do movimento Bauhaus. Aonde acontece? Em Faro, do Jardim da Alameda ao Skatepark, do Campus Universitário da Penha à Baixa de Faro, passando pelo IPDJ nos dias 11 e 12 de junho, quinta e sexta-feira, junto até este grande movimento de artistas, arquitetos, estudantes, investigadores, agentes culturais e toda a comunidade, e vem descobrir o novo movimento Bauhaus no Algarve. O evento ainda integra atividades paralelas em Tavira, Olhão, Guia, Lagoa e Albufeira. A programação e as novidades estão disponíveis em albauhaus.pt e nas redes sociais do Festival All Bauhaus Algarve. 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Junta-te e participa, juntos somos mais fortes, no All Bauhaus Algarve.
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7: Sabias que estão abertos convites à apresentação de propostas para financiamento de projetos que visam implementar nas comunidades locais os princípios do movimento Novo Bauhaus Europeu? 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
9: 55 minutos depois das 8 da manhã, ficaste atenta com a Rua da Europa. Podes recuperar logo à tarde às 6h45 e também podes ir às nossas redes sociais. Vês lá o episódio. Agora Down Pilot com Black Eye, já a seguir Filipe da Graça com Alta Classe, transporta-te para lá das 9 da manhã. Às 9h30 temos aqui noticiário com os destaques do dia, portanto fica por aí. Vou ficar aqui até às 10. Até já.

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0: 5 minutos depois das 9 da manhã começamos esta segunda hora deste teu café duplo. Aqui a baixar um bocado as rotações com Malibu Gas Station. Este trio portuense formado por Vítor Pinto, David Félix e também João Loza. Com Small Horse. Small Horse, sim, sim. Já a seguir Sal com Lei do Compasso. Depois temos John Mayer.
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1: Terça-feira, dia 9, no Cineteatro Loletano, vais poder ver o espetáculo Damas da Noite, uma farsa de Elmano Sanjo. O encenador mergulha no universo provocador do transformismo e das drag queens para criar o seu duplo ficcionado, explorando de forma intensa e fluida as fronteiras entre a realidade, a ficção e a própria identidade. Fica atento, terça-feira, 9 de junho, no Cineteatro Loletano, em Lolé, o espetáculo Damas da Noite, uma farsa de Elmano Sanjo, às 9 da noite.
2: 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Vai ser uma festa cheia de música, caos bonito e boa energia. O evento vai contar com várias atuações, desde artistas locais a bandas nacionais, com destaque para os Máquina. Além da música, haverá food trucks e atividades como tatuagens e insufláveis. A entrada é livre. É uma noite animada com muita música e diversão, num ambiente descontraído e festivo, que acontece no lugar do Rio, no Parque das Feiras, em Portimão.
3: 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Um evento de rua onde a música, com destaque para o fado, contribui para encontrar uma atmosfera descontraída e sofisticada. O cartaz conta com grandes nomes da música portuguesa, como Áurea, Ana Bacalhau e Raquel Tavares. 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
5: 9 horas e 17 minutos. Na altura em que os termómetros estão a marcar os 23 graus lá fora, hoje máximas de 33 previstas. Falso 9 como Lusa. Já a seguir o Fall Out Boy, This Ain't a Scene, It's an Arms Race. E ainda o Marta com Rapaz. Eu já regresso daqui a pouco. Até já.

0: 9h32, ficamos aqui com Amy Curl e Meu Redor para trazer aqui as notícias do dia.
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0: É isso mesmo, do outro lado do telefone temos Pedro Lemos, jornalista do Sul Informação. Bom dia, Pedro.
2: Viva, Tiago, bom dia.
0: Então, o que é que tens para nós hoje?
2: Sim, foi um fim de semana recheado de várias notícias, mas começamos até pelo destaque principal que temos na manhã desta segunda-feira, que vai para o facto de São Brás de Alportel lamentar que dois graves problemas na Nacional 2 condicionem mais um verão. Ora, a parte da Nacional 2 que vai dar acesso a São Brás vindo de Faro continua ainda com a estrada cortada e a Presidente da Câmara, muito recentemente, agora no âmbito das comemorações do dia do município na semana passada, veio exprimir mais uma vez a sua revolta face a da situação e encostando um bocadinho também infraestruturas de Portugal à parede para ver se consegue de facto avançar com as obras que permitam reabrir a estrada, porque até inclusive a N2, como nós sabemos, é uma rota turística também e atualmente quem a está a fazer, seja de norte para sul, seja de sul para norte, no concelho de São Brás tem de desviar por outras estradas alternativas e portanto perde um bocadinho esse encanto da estrada. Enfim, há muita gente que a faz por, em passeio e portanto essa é de facto um revés para o município este verão. Ainda também no nosso
0: Eu estava aqui a ver as fotos na vossa notícia do Rodrigues. De facto, esta estrada parece o Grand Canyon aqui. Algumas das
2: Exatamente,
0: das
2: sim. Exatamente, sim, e tem aqui de facto há essa componente também. Agora atualmente há muitos motociclistas a fazer a N2 pois. E de facto agora perdem esse encanto um bocadinho, nomeadamente o concelho de São Brás naturalmente fica aqui com perto de pessoas, não é? Portanto, obviamente até para a economia local isso tem os seus efeitos. Na área do desporto, a Câmara de Albufeira reduziu o apoio de 570 para 300 mil euros ao Imortal, ao básquet do Imortal em específico, que vai fazer com que nomeadamente a equipa feminina perca as condições para
0: competir.
2: Estarem a competir na próxima época. Isso está aqui a ser alvo de várias críticas por parte do Imortal, claro, um pouco do mundo do basquetebol em geral. E a Câmara de Albufeira, que é liderada por Torca do Chega, Rui Cristina, já dá a justificação de que vai canalizar este outro dinheiro para coisas que, na sua opinião, são mais importantes, nomeadamente obras na cidade. Passando para ainda outra notícia, Hugo Pereira, Presidente da Câmara de Lagos, é o candidato único à liderança do PS Algarve, vai substituir o Luís Graça, que é o líder dos socialistas algarvios há muitos anos, e por fim a obra urgente para salvar a época balnear na Fuzeta Mar fica pronta na próxima semana. A Ministra do Ambiente teve na Fuzeta na passada sexta-feira, para precisamente assistir ao fim destas obras que vêm também na sequência das tempestades deste ano. Passando para os jornais nacionais, o Correio da Manhã traz na sua manchete o facto do Fisco estar a apertar o cerco aos clubes de futebol, enquanto que o JTN, Jornal de Notícias, conta que milhares de lesados pelo mau tempo não terão apoios até ao final do mês. No Público, Iru não fiscaliza isenções fiscais no arrendamento acessível e no DN, Diário de Notícias, 6 crimes por dia contra elementos da PSP e da GNR, também ainda com uma foto de Seguro e de Montenegro nas celebrações do 10 de junho que aconteceram em parte durante este fim de semana no Luxemburgo. O resto vai acontecer em Portugal naturalmente, mas foi seguida esta tradição que foi criada por Marcelo Rebelo de Sousa de festejar o 10 de junho também fora do país. Nos jornais desportivos a mudança de treinador do Benfica a fazer manchete nos três jornais. A bola escreve puzzle completo. Florentino Pérez venceu eleições no Real Madrid e Mourinho vai ser o novo treinador da equipa espanhola. Ao invés, Marco Silva vai ser apresentado brevemente como novo treinador do Benfica. No Record também, adiós Mourinho, olá Marco, escreve este jornal. Florentino vence eleições e arruma a questão. E no jogo, adiós, com uma foto de Mourinho na primeira página. Mourinho que sai do Benfica ao fim de meia época, mais ou menos, um bocadinho mais em que esteve à frente do Benfica. E volta agora ao Real Madrid, passados muitos anos, mais de uma década, de regresso ao Real. Nos temas internacionais, notícia desta manhã, isto porque, enfim, as tensões no Médio Oriente continuam, no caso com Israel a não ceder à pressão de Trump para parar ataques. Trump tem feito nos últimos dias essa tentativa de pressão, mas Israel não cedeu e atingiu um complexo petroquímico do Irão já na manhã de hoje. Donald Trump tinha dado aqui alguma pressão a Netanyahu a não realizar novos ataques contra o Irão, mas Israel lançou mísseis na madrugada desta segunda-feira.
0: Ok. Pronto, obrigadíssimo então por teres passado por aqui.
2: Obrigado, Tiago. Um abraço. Boa emissão.
0: Um abraço aí para o pessoal também.
2: Obrigado.
0: Obrigado. Tchau, tchau. Ficaram aqui as notícias com os destaques do dia. Daqui a pouco, à 1 da tarde e depois às 6 da tarde, temos as notícias aqui da tua Rua FM com Soraya Varela. Portanto, uma TTC lado. Vou ficar aqui até às 10. Até já.
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0: Agora continuamos a música Picas nos Meus Lençóis, este projeto de Maria Casal Ribeiro, depois logo a seguir Mirror People com Any Color You Like e ainda Cristina Sherry, Can You Be Mine, esta muito conhecida aqui, cantora da Rua FM, portanto mantente por aí, até já.
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0: 9 horas e 52 minutos aqui diretamente de Lessa da Palmeira, Mundo Secreto. Poema no ar, esta música do baú diretamente de 2007. Quase 20 anos. Já a seguir, novidade, Chico da Tina com Vícios. Ghetto Van Magic e ainda Ella Jaguar com Crew 85. Este tema 2025 que te transporta para lá das 10 da manhã. Eu fico por aqui, Pedro Gonçalves vem cá ter às 5 da tarde para o mais um Sentido Obrigatório. Eu regresso amanhã às 5 também. Até à próxima.
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1: Helena, bem-vinda.
2: Obrigada.
1: Estás no terceiro ano da licenciatura em Sociologia. Estás pronta?
2: Então, eu sou a Helena, tenho 21 anos, estou na licenciatura em Sociologia, no terceiro ano, e sou estudante deslocada, portanto, venho do Alentejo, da Almerleja.
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1: Como é que descobriste a licenciatura em Sociologia na Universidade do Algarve?
2: Então, é uma questão bastante interessante, eu acho, porque eu acho que 90% dos alunos que estão em Sociologia, na verdade, não queriam estar em Sociologia, queriam estar em Psicologia, mas entrámos em Sociologia e eu acabei por me apaixonar pelo curso e descobri exatamente através de outras pessoas. Portanto, quando eu falei que queria ir para a Psicologia, disseram-me, olha, Sociologia também é uma boa opção, coloque entre as tuas opções, e acabei por entrar em Sociologia, apaixonei-me pelo curso e fiquei cá e pronto, já estou no terceiro ano.
1: E o que é que te fascinou no curso?
2: Eu acho que o facto de ser uma ciência social, mas de ser muito abrangente, e de nós enquanto indivíduos conseguirmos crescer e desenvolvermos mais intelecto e mais pensamento crítico, e acho que isso é muito bom.
1: Qual foi o maior desafio até agora durante os 3 anos de licenciatura?
2: Eu acho que, por ser uma estudante deslocada, conseguir conciliar o facto de ter que estudar e, ao mesmo tempo, ter que conciliar a minha vida sozinha, sem os meus pais, sem a minha família no geral. Então, acho que esse foi o maior desafio, porque depois também temos a exigência académica, que tem que ser cumprida.
1: Claro.
2: E é isso.
1: Achas que esta licenciatura é mais teórica ou mais prática?
2: Eu acredito que mais teórica, mas eu tenho reparado ao longo destes 3 anos que o curso tem sofrido algumas alterações para se tentar tornar mais prático, o que é muito bom.
1: Ir mais ao encontro do dia-a-dia?
2: Sim, sim. Enquanto sociólogos profissão.
1: Qual é que é a disciplina que tu mais gostas e que vai mais ao encontro daquilo que tu queres fazer futuramente?
2: Eu acho que métodos de planeamento e avaliação, porque tem mais a ver com a parte da intervenção social, que é mais ou menos o que eu quero fazer futuramente. Então, é essa a cadeira.
1: Onde é que tu queres trabalhar?
2: É uma questão interessante. Eu estou a pensar em seguir recursos humanos, mas eu gostava de trabalhar em instituições a apoio a vítimas de violência doméstica. Pronto, é um grande objetivo. Não sei se vou conseguir chegar lá. Esperamos que sim.
1: Claro que sim.
2: Mas pronto, é isso.
1: Nós estamos aqui em off a falar de algumas cadeiras que tu tens e uma delas é Ciência Política. Uhum. Conta-me um bocadinho desta cadeira.
2: É uma cadeira que desperta interesse a qualquer integrante do curso de Sociologia aqui na UALG. Primeiramente porque o professor é muito bom e, segundamente, porque nós aprendemos muito nela e conseguimos compreender como é que a sociedade é e como é que funciona, que é uma coisa que não nos dão muito antes. Então, perceber como é que nos organizamos enquanto regras e normas é muito interessante.
1: Portanto, percebe um bocadinho como é que funciona a política em Portugal.
2: Em Portugal.
1: Em Portugal e também.
2: E não só, sim.
1: E também no mundo, não é?
2: Sim.
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1: Helena, vamos passar aqui a uma sequência de perguntas rápidas e vou-te pedir que respondas o mais rapidamente possível.
2: Ok.
1: Aulas teóricas ou práticas?
2: Teóricas.
1: Ir para as aulas com caderno ou com computador?
2: Com computador.
1: Disciplina mais trabalhosa?
2: Acho que métodos de quantitativos.
1: Disciplina que superou expectativas?
2: Ciência política.
1: Teste escrito ou apresentação oral?
2: Teste escrito.
1: Ciência política ou psicologia social?
2: Ciência política.
1: E para fechar, Helena, qual é a tua confissão como universitária?
2: Acredito que não serem tão exigentes relativamente à média. Portanto, uma média não define ninguém. E acredito que aproveitarem também as experiências da universidade, participarem em eventos universitários e não se limitarem tanto a uma nota e à performance académica.
1: Obrigada.
2: Nada.
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1: De 5 a 9 de junho há nova edição do Lagoa Wine Show. Este vai ser um evento imperdível para os amantes de vinho. Os visitantes podem degustar vinhos excepcionais, conversar com os produtores sobre diferentes castas e aprender a fazer as harmonizações perfeitas. Um evento de rua onde a música, com destaque para o fado, contribui para encontrar uma atmosfera descontraída e sofisticada. O cartaz conta com grandes nomes da música portuguesa como Áurea, Ana Bacalhau e Raquel Tavares. A entrada é gratuita. Anota na agenda de 5 a 9 de junho a nova edição do Lagoa Wine Show.
0: Sábado 13 de junho, na República 14, em Olhão, acontece o concerto Projeto Jazz Colômbia. O grupo apresenta o seu álbum de estreia, fruto de 5 anos de pesquisa e exploração das afinidades e pontos de encontro entre estes dois universos musicais. Anota na agenda, sábado 13 de junho, na Associação Cultural República 14, em Olhão, acontece o concerto Projeto Jazz Colômbia, às 9 horas da noite.
2: Quarta-feira, dia 10 de junho, Tavira recebe o espetáculo Volto Já, de António Raminhos. O humorista traz a palco os seus medos mais profundos relacionados com a ansiedade e a hipocondria, prometendo ressignificar o luto e celebrar a vida num espetáculo de stand-up comedy que promete deixar toda a gente mais leve e de sorriso no rosto. 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
2: 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O passe ferroviário verde passa a estar disponível no telemóvel. A medida insere-se na estratégia do Governo de digitalização dos serviços públicos e permite aos utilizadores aceder ao passe através da aplicação gov.pt. O título, que custa 20€ por mês, permite viajar em comboios regionais, intercidades e em alguns troços urbanos. Podes saber mais em sulinformação.pt. A Estrada Nacional 2 continua a preocupar a autarquia de São Brás de Alportel. A Norte, um troço, continua encerrada há mais de um ano devido à instabilidade de um talude, situação que tem causado prejuízos ao turismo, à economia local e à mobilidade da população. A Presidente da Câmara, Marlene Guerreiro, afirma que a obra de reparação já foi adjudicada e poderá arrancar ainda este mês, mas pede uma solução temporária enquanto a estrada não reabre. Também a ligação a Sul em direção a Faro continua por requalificar. A Presidente da Câmara defende que a intervenção é urgente para melhorar a segurança rodoviária e evitar mais acidentes. Podes saber mais em sulinformação.pt.

0: atuais condições. O clube, que tem equipas nas principais ligas masculina e feminina de basquetebol, lamenta a decisão e afirma que o corte compromete a continuidade da atividade sénior na época 26-27. O presidente da Câmara, Rui Cristina, justifica a redução com a necessidade de reequilibrar as contas municipais e investir em outras áreas como infraestruturas e reabilitação urbana, garantindo ainda apoio à formação do clube. Podes saber mais em sulinformação.pt. A informação por agora está completa. Regresso às 6 da tarde.
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1: Quarta-feira, dia 10 de junho, Tavira recebe o espetáculo Volto Já, de António Raminhos. O humorista traz a palco os seus medos mais profundos relacionados com a ansiedade e a hipocondria,

0: pretendo ressignificar o luto e celebrar a vida num espetáculo de stand-up comedy que promete deixar toda a gente mais leve e de sorriso no rosto. Prepara-te para uma noite de muitos risos, dia 10 de junho, no Teatro António Pinheiro, em Tavira, com o espetáculo Volto Já, de António Raminhos, às 9:30 da noite.
1: 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Não fiques de fora, quinta-feira, 18 de junho, às 7 da tarde, deste concerto da Orquestra do Algarve no Teatro Letes em Faro.
2: Terça-feira, dia 9, no Cineteatro Loutano, vais poder ver o espetáculo Damas da Noite, uma farsa de Elmano Sancho. O encenador mergulha no universo provocador do transformismo e das drag queens para criar o seu duplo ficcionado, explorando de forma intensa e fluida as fronteiras entre a realidade, a ficção e a própria identidade. Fica atento, terça-feira, 9 de junho, no Cineteatro Loutano, em Loulé, o espetáculo Damas da Noite, uma farsa de Elmano Sancho, às 9 da noite.
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0: a cena tá muito caótica, bro. Sendo sincero, nunca tinha visto uma cena dessas. Nunca imaginei que eu sabia que pudéssemos ver uma cena dessas aqui. Mas, epa, eu sou 100% apoiador da revolução. Epa, alguns de nós vamos morrer. Mas, epa, temos que morrer pela causa. Temos que morrer pela causa, não temos outra alternativa. Nós só mudamos de colono. Só mudamos de colono e temos que vencer esse novo colono.
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1: Sábado 13 de junho, na República 14, em Olhão, acontece o concerto Proyecto Jazz Colômbia. O grupo apresenta o seu álbum de estreia, fruto de 5 anos de pesquisa e exploração das afinidades e pontos de encontro entre estes dois universos musicais. Anota na agenda, sábado 13 de junho, na Associação Cultural República 14, em Olhão, acontece o concerto Proyecto Jazz Colômbia, às 9 horas da noite.
2: Terça-feira, dia 9, no Cineteatro Loletano, vais poder ver o espetáculo Damas da Noite, uma farsa de Elmano Sanjo. O encenador mergulha no universo provocador do transformismo e das drag queens para criar o seu duplo ficcionado, explorando de forma intensa e fluida as fronteiras entre a realidade, a ficção e a própria identidade. Fica atento, terça-feira, 9 de junho, no Cineteatro Loletano, em Lolé, o espetáculo Damas da Noite, uma farsa de Elmano Sanjo, às 9 da noite.
3: Sábado, dia 13, acontece o evento Marginália Faz Anos, em Portimão. Vai ser uma festa cheia de música, caos bonito e boa energia. O evento vai contar com várias atuações, desde artistas locais a bandas nacionais, com destaque para os Máquina. Além da música, haverá food trucks e atividades como tatuagens e insufláveis. A entrada é livre. É uma noite animada com muita música e diversão num ambiente descontraído e festivo que acontece no lugar do Rio, no Parque das Feiras, em Portimão.
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1: Helena, bem-vinda.
2: Obrigada.
1: Estás no terceiro ano da licenciatura em Sociologia. Estás pronta?
2: Então, eu sou a Helena, tenho 21 anos, estou na licenciatura em Sociologia, no terceiro ano, e sou estudante deslocada, portanto, venho do Alentejo, da Almerleja.
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1: Como é que descobriste a licenciatura em Sociologia na Universidade do Algarve?
2: Então, é uma questão bastante interessante, eu acho, porque eu acho que 90% dos alunos que estão em Sociologia, na verdade, não queriam estar em Sociologia, queriam estar em Psicologia, mas entrámos em Sociologia e eu acabei por me apaixonar pelo curso e descobri exatamente através de outras pessoas. Portanto, quando eu falei que queria ir para a Psicologia, disseram-me, olha, Sociologia também é uma boa opção, coloque entre as tuas opções, e acabei por entrar em Sociologia, apaixonei-me pelo curso e fiquei cá e pronto, já estou no terceiro ano.
1: E o que é que te fascinou no curso?
2: Eu acho que o facto de ser uma ciência social, mas de ser muito abrangente e de nós enquanto indivíduos conseguirmos crescer e desenvolvermos mais intelecto e mais pensamento crítico, e acho que isso é muito bom.
1: Qual foi o maior desafio até agora durante os 3 anos de licenciatura?
2: Eu acho que por ser uma estudante deslocada, conseguir conciliar o facto de ter que estudar e ao mesmo tempo ter que conciliar a minha vida sozinha, sem os meus pais, sem a minha família.

0: geral. Então, acho que esse foi o maior desafio, porque depois também temos a exigência académica, que tem que ser cumprida.
1: Claro.
0: E é isso.
1: Achas que esta licenciatura é mais teórica ou mais prática?
0: Eu acredito que mais teórica, mas eu tenho reparado ao longo destes 3 anos que o curso tem sofrido algumas alterações para se tentar tornar mais prático, o que é muito bom.
1: Ir mais ao encontro do dia-a-dia?
0: Sim, sim. Enquanto sociólogos profissão.
1: Qual é que é a disciplina que tu mais gostas e que vai mais ao encontro daquilo que tu queres fazer futuramente?
0: Eu acho que métodos de planeamento e avaliação, porque tem mais a ver com a parte da intervenção social, que é mais ou menos o que eu quero fazer futuramente. Então, é essa a cadeira.
1: Onde é que tu queres trabalhar?
0: É uma questão interessante. Eu estou a pensar em seguir recursos humanos, mas eu gostava de trabalhar em instituições a apoio a vítimas de violência doméstica. Pronto, é um grande objetivo. Não sei se vou conseguir chegar lá. Esperemos que sim.
1: Claro que sim.
0: Mas pronto, é isso.
1: Nós estamos aqui em off a falar de algumas cadeiras que tu tens e uma delas é Ciência Política. Uhum. Conta-me um bocadinho desta cadeira.
0: É uma cadeira que desperta interesse a qualquer integrante do curso de Sociologia aqui na UALG. Primeiramente porque o professor é muito bom e segundamente porque nós aprendemos muito nela e conseguimos compreender como é que a sociedade é e como é que funciona, que é uma coisa que não nos dão muito antes. Então perceber como é que nos organizamos enquanto regras e normas é muito interessante.
1: Portanto, percebe um bocadinho como é que funciona a política em Portugal.
0: Em Portugal.
1: Em Portugal e também.
0: E não só, sim.
1: E também no mundo, não é?
0: Sim.
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1: Helena, vamos passar aqui a uma sequência de perguntas rápidas e vou-te pedir que respondas o mais rapidamente possível.
0: Ok.
1: Aulas teóricas ou práticas?
0: Teóricas.
1: Ir para as aulas com caderno ou com computador?
0: Com computador.
1: Disciplina mais trabalhosa?
0: Acho que métodos de quantitativos.
1: Disciplina que superou expectativas?
0: Ciência política.
1: Teste escrito ou apresentação oral?
0: Teste escrito.
1: Ciência política ou psicologia social?
0: Ciência política.
1: E para fechar, Helena, qual é a tua confissão como universitária?
0: Acredito que não serem tão exigentes relativamente à média. Portanto, uma média não define ninguém. E acredito que aproveitarem também as experiências da universidade, participarem em eventos universitários e não se limitarem tanto a uma nota e à performance académica.
1: Obrigada.
0: Nada.
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2: E no arranque desta semana, quem te faz companhia sou eu, até às 7 da tarde, nesta segunda-feira, 8 de junho. Boa tarde, bem-vindos. Rádio Universitária do Algarve, 102.7, rua.pt. Sou Pedro Gonçalves. Muito para ouvir e conferir nas próximas duas horas. Primeira das primeiras, a honra feita aos Mundo Secreto com Nome Corte a Vibe. Boa tarde, bem-vindos, boa viagem. Do

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0: primeiras propostas rodarem neste sentido obrigatório de segunda-feira, 8 de junho, na tua companhia para casa, ou no trabalho, se for o caso, ou até mesmo ainda nas aulas neste final de ano letivo. Saída de emergência com Roma, também Vespa Asiática, marcou a presença na semana académica este ano, com dúvida ainda. Primeira das primeiras com o Mundo Secreto e Não Me Cortes a Vibe.
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0: Em português, continuamos a sul, chama-se Cepa Torta. Depois atualizamos o nosso Fora de Portas, nossa agenda cultural, e voltamos a seguir em português. Continuamos, aliás, em português. Estar a perdida, tudo ou nada. Boa tarde.

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1: Sábado, dia 13, acontece o evento Marginália Faz Anos em Portimão. Vai ser uma festa cheia de música, caos bonito e boa energia. O evento vai contar com várias atuações, desde artistas locais a bandas nacionais, com destaque para os Máquina. Além da música, haverá food trucks e atividades como tatuagens e insufláveis. A entrada é livre. É uma noite animada com muita música e diversão, num ambiente descontraído e festivo que acontece no Lugar do Rio, no Parque das Feiras, em Portimão.
2: Terça-feira, 16 de junho, no Centro Cultural de Lagos, há concerto de orquestra.

0: do Algarve interpretam algumas das mais icónicas áreas operativas, transformando a voz num sexteto de sopros que cruza humor, lirismo e energia. Não fiques de fora, quinta-feira, 18 de junho, às 7 da tarde, deste concerto da Orquestra do Algarve no Teatro Letes, em Faro.
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3: Para atualizar novamente, então, a nossa agenda cultural amanhã, a partir das 9 da manhã. 5 e 18, 33 graus em Faro. Estará perdida tudo ou nada?

0: chamam-se Projeto Azul, Escuridão Clara. Tema do ano passado, o projeto de João Marte, editado há sensivelmente um ano. Ainda recordamos Snow Patrol aqui na rua com o Signal Fire. Também estar a partida em português, com tudo ou nada. Segunda-feira, 8 de junho, boa viagem, bom resto de dia de trabalho ou de aulas. Este magnífico sol lá fora. Para amanhã, máximas de 34 graus. E céu nublado por nuvens altas, mas nada de especial, são sol durante praticamente todo o dia no Algarve inteiro.
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0: É, a música não para. Frankie Chaves, Don't Leave Tonight.

0: As ondas mais jazz de lá na Gasparotti com este mar. Luz ao croata de residente em Lagos, o álbum Dimensions, álbum de estreia, 5h36. Deixei Raquel Rassi com End of the World. Ainda Frank Chaves, Don't Leave Tonight, ao lado de Erica Buettner. 5h36.
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0: A temperatura vai descendo, 33 graus. Cachupa psicadélica para seguir. Dona é casada, cocada, queixada.

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0: Grande tema este dos Woodkid. Aliás, de Woodkid, este Run Boy Run em 2013, o álbum de estreia com The Golden Age. Também Billie Eilish, recuperámos Bad Guy. Também Sunflowers, Post Breakup Stoner. Praticamente a 10 minutos das 6 da tarde. Soraya Varela atualiza a informação à hora certa. Eu volto logo a seguir para mais uma hora de música. Até lá, tenho Sir Scratch, Maliná, Ela Noir e também Feira Popular.
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0: Precisamente, Sir Scratch, vamos recordar esta ilusão com Thelma Santos e, como disse, Maliná e Ela Noir com Titanic e também Feira Popular com Londres. Até já.

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3: Olá, boa tarde. 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O passe ferroviário verde passa a estar disponível no telemóvel. A medida insere-se na estratégia do Governo de digitalização dos serviços públicos e permite aos utilizadores aceder ao passe através da aplicação gov.pt. O título, que custa 20€ por mês, permite viajar em comboios regionais, intercidades e em alguns troços urbanos. Podes saber mais em sulinformação.pt. A Estrada Nacional 2 continua a preocupar a autarquia de São Brás de Alportel. A norte, um troço continua encerrado há mais de um ano devido à instabilidade de um talude, situação que tem causado prejuízos ao turismo, à economia local e à mobilidade da população. A presidente da Câmara, Marlene Guerreiro, afirma que a obra de reparação já foi adjudicada e poderá arrancar ainda este mês, mas pede uma solução temporária enquanto a estrada não reabre. Também a ligação a sul em direção a Faro continua por requalificar. A presidente da Câmara defende que a intervenção é urgente para melhorar a segurança rodoviária e evitar mais acidentes. Podes saber mais em sulinformação.pt. A Câmara de Albufeira vai reduzir o apoio ao Imortal Basket de cerca de 570 mil euros para 300 mil euros, o que leva o clube a admitir não ter condições para manter o projeto desportivo nas atuais condições. O clube, que tem equipas nas principais ligas masculina e feminina de basquetebol, lamenta a decisão e afirma que o corte compromete a continuidade da atividade sénior na época 26-27. O presidente da Câmara, Rui Cristina, justifica a redução com a necessidade de reequilibrar as contas municipais país e investir em outras áreas como infraestruturas e reabilitação urbana, garantindo ainda apoio à formação do clube. Podes saber mais em sulinformação.pt. A informação por hoje está completa. Regressamos amanhã às 9h30 da manhã com os destaques do dia, uma parceria com o Jornal Sul Informação.
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0: arranque desta segunda hora de emissão. Boa tarde. Na Rua FM, ao som de Gregory Porter com este Don't Lose Your Steam. Tema de 2016, a fechar a primeira sequência nesta segunda hora do Sentido Obrigatório, segunda-feira, 8 de junho. 31 graus em Faro. Atrás, deixei-te a two-time winners com a State of Emergency. A abrir, recuperámos Rudimental com Nights Like This, grande tema com Rag & Bone Man. Mais à frente, nesta emissão, temos Rua da Europa. Vamos falar, como é habitual, à segunda-feira, sobre os jovens espalhados por essa Europa fora. Extinto, já de seguida.
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0: Chama-se Dividir. É o mais recente trabalho de Extinto.

0: Gosto muito deste City Walls dos 21 Pilots, tema editado o ano passado pela banda, pela dupla do Ohio, Bob Umbridge. Aqui a pouco, aqui na Rádio Universitária do Algarve, como é habitual à segunda-feira, Rua da Europa, habitual espaço onde falamos sobre os jovens portugueses espalhados por essa Europa fora. Mas antes disso, ainda deixei a Lu do álbum com Where to Start. Ainda juntei Domi com Casa, 6h26, Black Bear, já de seguida.
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0: É, Pursuit of Happiness vem a seguir, Kid Cudi com MGMT, mas antes estes Black Bear com At My Worst.

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0: som de Marta Lima com este Lima Limão, lado de Ben Monteiro, quase no final destas minhas 2 horas de hoje. Vos prometo voltar mais logo, a partir da meia-noite. Mais uma edição do Rocódromo, 1 hora cheia de novidades da música, no que diz respeito à música pesada. A partir da meia-noite. Atrás deixei Logic com Everybody Dies, também ASAP Rocky com Punk Rocky. Então, prometido é devido, já de seguida, Rua da Europa, vamos falar sobre os jovens. Completo a hora com Baltazar e Changes. Pela minha parte, até mais logo, à meia-noite.
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2: Olá e sejam muito bem-vindos ao Speak Corner, onde desbloqueamos as fronteiras linguísticas para as tuas aventuras pela Europa. Continuamos a nossa viagem pela Eslovénia, descobrindo mais curiosidades sobre este país cheio de natureza, cultura e contraste. Sabias, por exemplo, que a Eslovénia tem uma forte ligação às tradições folclóricas? Em várias regiões, ainda hoje se celebram festivais com trajes e danças típicas junto de música ao vivo, mantendo acesa estas práticas que passam de geração em geração. Outra curiosidade interessante é o facto de a Eslovénia ter uma das maiores percentagens de área florestal da Europa. Mais de metade do país é coberto por florestas, o que contribui para a sua forte ligação à natureza e para um estilo de vida muito voltado ao ar livre. E já que estamos em junho, é importante referir que este é também o mês do orgulho. O evento Ljubljana Pride, na capital do país, é celebrado nesta altura, um momento de visibilidade, festejo e afirmação dos direitos da comunidade LGBTQIA+. Ao longo dos anos, este evento tem vindo a crescer e a ganhar mais apoio, refletindo um crescente sentimento de igualdade e inclusão na sociedade. E claro, para conseguir explorar tudo isto, é necessário saberes como te deslocar. A expressão desta semana é
3: Kjeja najbližja autobusna postaja,
2: que significa onde fica a estação de autocarros mais próxima, em esloveno. Agora, imagina que estás a explorar uma cidade eslovena. Talvez depois de um evento ou de uma visita a um mercado local, precisas de apanhar um autocarro para o teu próximo destino, mas não sabes exatamente onde ir. Então perguntas, onde fica a estação de autocarros mais próxima? Vamos repetir juntos.
3: Kjeja najbližja autobusna postaja.
2: Agora, numa versão mais lenta.
3: Kjeja najbližja autobusna postaja.
2: Dica extra. Na Eslovénia, os autocarros são uma forma bastante prática de viajar entre cidades e vilas, especialmente porque o país é relativamente pequeno e bem conectado. E com esta expressão já estás preparado para explorar a rodovia eslovena e deslocar-te com eficiência e confiança. E por hoje é tudo. Continua connosco no SoundCloud da tua Rua FM para mais expressões úteis nesta viagem linguística. Até à próxima.
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5: Olá, como é que se chama? Que idade tem e o que é que faz atualmente?
6: Olá, desde agora obrigada por me estarem a receber aqui. Eu sou Inês Freire, tenho 34 anos de idade, sou originalmente do Porto, mas estou emprestada aqui a Faro e sou designer, trabalho na Epopeia.
5: Quer-nos falar um pouco sobre o seu percurso?
6: Sim, eu tenho um percurso se calhar pouco convencional. Eu inicialmente trabalhei como enfermeira no Porto, depois senti que não era a minha vocação, comecei a sentir mais interesse pela área de design e foi quando decidi mudar-me para Faro e vir tirar cá o curso e adorei as aulas que tive cá no Algarve, então foi mesmo uma paixão que se desenvolveu.
5: O que é a Epopeia e qual é a sua missão principal?
6: Então, a Epopeia é uma agência que foi criada pelo Luís Caracinha e é uma agência que está ligada à indústria criativa, mas também cultural, e que trabalha dentro de diferentes áreas. Temos 3 áreas em específico, que é a Epopeia Brands, a Epopeia Books e a Epopeia Records. E trabalhamos, por exemplo, com marketing, produção de eventos, comunicação, gerenciamento de artistas, publicação de livros e de música, entre outras coisas.
5: Este ano também estão envolvidos na organização Hallbauhaus Dream Academy. O que é que consiste então este projeto?
6: Então, a All Bauhaus é um projeto que faz parte da nova Bauhaus Europeia e esta procura promover certos valores dentro da nossa região, como o belo, o sustentável, a inclusão, ou seja, o ser para todos, e também aproximar a comunidade académica à comunidade artística daqui da zona e terem um espaço onde podem conversar com artistas, arquitetos, pessoas que sejam ligadas à área da sustentabilidade, através de workshops, toques, concertos, e acho que é um evento muito bonito que promove uma maior proximidade entre o pessoal jovem com a comunidade artística.
5: Que mensagem pretende transmitir através da identidade visual do evento?
6: Então, através da identidade visual do evento, eu queria transmitir muita da riqueza que vemos aqui pelo Algarve. Tirei muita inspiração daquilo que nós vemos, por exemplo, da arquitetura modernista que vemos por aqui, mas também tentei aliar isso muito àquilo que nós vemos da Bauhaus, que também é uma era muito rica a nível de design e que influenciou muito a história do design moderno, e quis utilizar, por exemplo, as cores daqui do Algarve, demonstrar os diferentes elementos arquitetónicos que vemos aqui, como os arcos, e ainda mais importante que isso, o elemento que eu achei mais bonito que representa o Algarve é os cubogos, que é algo que vemos por todos os sítios e que, quando pensamos um bocado, tem uma representatividade bastante interessante, porque são bastante sustentáveis, são elementos que são usados para arrefecer as casas, mas que permitem na mesma entrada da luz. Então tentei incluir isso quando desenvolvi, por exemplo, certos padrões para a identidade visual, o que dá um pouco mais de dinâmica, um pouco mais de parecença à Bauhaus, à identidade visual, mas mesmo assim representando o Algarve em toda a força, porque o Algarve é tão bonito e vai para além das praias que encontramos por cá, e queria mesmo ver isso representado.
5: Quero deixar um convite a quem nos está a ouvir para participar ou até mesmo acompanhar esta iniciativa.
6: Sim, se puderem, por favor, vão aos diferentes dias que vai haver do Bauhaus. Vai ser no dia 11 e 12 de junho, por várias localizações aqui em Faro. Podem seguir a Bauhaus tanto no Facebook como no Instagram. O Instagram é Bauhaus_Algarve. E podem ver lá a programação que nós já temos lá presente. Conseguem ver os diferentes sítios e as diferentes atividades. Vai ser muito bonito e vai ter muitas atividades fixe para, eu diria, todas as idades até.
5: Ok, obrigada.
6: Obrigada.
7: 21 minutos com a Europa. Tens um minuto para ouvir os nossos eurodeputados?
8: Eu sou João Oliveira, sou advogado, sou natural de Évora e sou deputado do PCP no Parlamento Europeu. Faço parte de 4 comissões do Parlamento Europeu, 2 delas como efetivo, outras 2 como suplente. Sou membro efetivo das comissões de orçamentos e também da Comissão de Emprego e Assuntos Sociais, e sou membro suplente da Comissão de Liberdades Cívicas e Democráticas e também da Comissão de Indústria, Investigação e Energia. Faço parte ainda da Eurolat, que é uma delegação que junta deputados do Parlamento Europeu com deputados do Parlamento Latino-Americano. Como natural de Évora, sendo do Alentejo, do interior do país, tenho uma noção certa daquilo que são as dificuldades que os jovens enfrentam, particularmente os jovens do interior, que se confrontam com maiores dificuldades do que aquelas que têm os jovens dos grandes centros urbanos, das zonas do litoral do país. Vocês, como jovens do Algarve, certamente têm muitos dos desafios que têm os jovens do Alentejo, e talvez um dia destes a gente se consiga encontrar para trocar umas ideias sobre este assunto, ou outros quaisquer, que vocês entendam relevantes.
4: Breves da União Europeia.
9: O Festival Bauhaus regressa a Faro nos dias 11 e 12 de junho de 2026, na senda do movimento Novo Bauhaus Europeu, uma iniciativa política e de financiamento que visa que a transição ecológica e digital seja atrativa, agradável e conveniente para todos. Todas as comunidades merecem espaços de vida que melhorem o seu bem-estar e o sentimento de pertença, e as iniciativas do Novo Bauhaus Europeu promovem soluções sustentáveis, inclusivas e belas, respeitando a diversidade de lugares, tradições e culturas na Europa e fora dela. O Novo Bauhaus Europeu no Algarve aglutina muitas parcerias lideradas pelo Europe Direct Algarve para criar o Bauhaus Algarve Dream Academy sob o mote do belo, sustentável e para todos, com uma programação diversificada e inclusiva. Com muita animação, momentos de networking e iniciativas colaborativas, poesia, exposições, instalações e apresentações de projetos, atividades ao ar livre, cinema, tertúlias e debates, oficinas e muita música, 2 dias de criatividade, participação comunitária e pensamento crítico colocam o Algarve no centro do diálogo europeu sobre cultura, sustentabilidade e futuro urbano. Esta edição propõe uma reflexão coletiva sobre novas formas de imaginar e construir o futuro, através da cultura, da criatividade e da participação ativa, incentivando práticas que conciliam estética, consciência ecológica e acessibilidade social, promovendo os princípios do movimento Bauhaus. Aonde acontece? Em Faro, do Jardim da Alameda ao Skatepark, do Campus Universitário da Penha à Baixa de Faro, passando pelo IPDJ nos dias 11 e 12 de junho, quinta e sexta-feira, junto até este grande movimento de artistas, arquitetos, estudantes, investigadores, agentes culturais e toda a comunidade, e vem descobrir o novo movimento Bauhaus no Algarve. O evento ainda integra atividades paralelas em Tavira, Olhão, Guia, Lagoa e Albufeira. A programação e as novidades estão disponíveis em albauhaus.pt e nas redes sociais do Festival Bauhaus Algarve. O Bauhaus Dream Academy pretende reforçar o papel da criatividade como ferramenta de transformação social e territorial, promovendo espaços de encontro entre diferentes gerações, áreas de conhecimento e comunidades. Junta-te e participa, juntos somos mais fortes, no Bauhaus Algarve.
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2: Sabias que estão abertos convites à apresentação de propostas para financiamento de projetos que visam implementar nas comunidades locais os princípios do movimento Novo Bauhaus Europeu? 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

E sejam bem-vindos a mais uma emissão do Orgasmo Mental. Começamos esta semana com Deftones e o seu último álbum Private Music, editado o ano passado. Ouvimos o tema Departing the Body. Os Deftones que vão regressar este ano a Portugal no Festival Mel Calorama, que também terá no dia em que atuam os Deftones, os Turnstile, também a Peaches. Por isso é algo de que vale a pena ir ver, pelo menos este dia do Festival Mel Calorama. Nós a seguir vamos ouvir novidades aqui para o Orgasmo Mental e para este ano. Pois, se for a questão de regresso, novo álbum editado recentemente, chama-se Normal Isn't, e vamos chegar a ouvir o tema A Public Stoning.

recordarmos o tema dos Shame Station Wagon, álbum de 2021, e tivemos mais uma novidade também aqui a rodar no Orgasmo Mental, chamam-se Basement, editaram um álbum chamado Wire deste ano. Também vimos o tema Deadweight. Eu relembro que podem ver toda a playlist em orgasmental.blogspot.com. Podem nos seguir através da Rua FM, do Instagram e do Mixcloud. Vamos continuar a recordar Meatwave e o álbum de 2017. O tema que dá nome a este álbum chama-se The Incessant.

Grandes músicas para Protomártires e o tema Windsor Hum, álbum de 2017. Também recordarmos Gurriés com Top of the Bill e Preoccupations e o tema Doubt. Vamos continuar para grande tema para os Guilaband, eles que tiveram agora, entretanto, em Portugal. Eles de antes chamavam-se Girl Band. Este tema que está neste álbum foi editado ainda com o nome Girl Band, mas agora, se quiserem ouvi-los, eles chamam-se Guilaband. Vamos ficar com o tema Paul. O álbum chama-se Holding Hands with Jamie e foi editado em 2015.

Ouvimos Blood Pact do EP The Black Moon dos Olifon para terminar este orgasmo mental, e já a seguir Daughters, grande álbum que eu amo, este álbum You Won't Get What You Want, foi editado em 2018. Vamos chegar com o tema Satan in the Wait para terminar este orgasmo mental desta semana. Eu por hoje me despeço, fiquem bem, até para a semana e cá vos espero.

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Olá, viva, muito boa noite. Está no ar mais uma edição do Rocódromo, hoje já dia 9 de junho de 2026, aqui na Rádio Universitária do Algarve. Sou Pedro Gonçalves, DJ Mr. Cool. Tenho uma hora, como sempre, de novidades bem fresquinhas no que diz respeito ao universo da música pesada. Acabaste de ouvir Orion, de Devin Townsend, uma das faixas do monumental novo álbum de Moth, lançado 29 de maio deste ano, claro, pela Inside Out Music. Uma obra que Townsend desenvolveu ao longo de quase uma década, combinando o metal progressivo, elementos sinfónicos e também uma forte componente conceptual. Orion surge precisamente no centro desta viagem musical ambiciosa de Devin Townsend, que muitos já consideram um dos lançamentos mais importantes da sua carreira. A seguir, para uma colaboração de peso, Tom Morello, conhecido, claro, pelo trabalho nos Rage Against the Machine, junta-se a Serge Tankian, voz do System of a Down, e ainda ao seu filho, o jovem guitarrista Roman Morello, em A Journey, um single lançado no passado dia 29 de maio, uma faixa carregada de mensagem social, riffs pesados e o espírito combativo que sempre caracterizou estes músicos. Boa noite, bem-vindos.

Acabaste de ouvir Dead Reckoning, o mais recente trabalho dos britânicos Employed to Serve, lançado a 29 de maio de 2026. É a primeira música nova da banda desde o excelente álbum Fallen Star, editado em abril de 2025 pela Spine Farm Records. Segundo a própria banda, Dead Reckoning nasce quase de uma forma espontânea e explora um lado mais sombrio, e funcionando como um hino à instituição, à resistência e também ao seu próprio caminho. A seguir, os norte-americanos Boundaries com Only Endless, terceiro avanço para o novo álbum Yearning the Unbeautiful After, lançamento marcado para 17 de julho deste ano através da Sumerian Records. Banda do Connecticut continua a afirmar-se como um dos nomes mais fortes da nova geração do metalcore. Esta faixa mostra uma faceta simultaneamente agressiva e emocional, descrevendo um estado de espírito mais do que contando uma história.

acabaste de ouvir Sleeping with the Enemy, é o novo single dos norte-americanos In This Moment, lançado a 29 de maio. A banda liderada por Maria Brink regressa com uma música intensa, marcada pelo contraste entre a melodia, o peso e uma forte carga emocional. Faixa antecipa o nono trabalho de originais do grupo, ainda sem título, revelado. Aborda temas como a confrontação da escuridão interior e a transformação da dor em força. A seguir, vamos até à Suécia ouvir Iodine, tema de abertura de Never Ending, o novo álbum dos Monolord, lançado também no dia 29 de maio pela Relapse Records. 5 anos depois de Your Time to Shine, o trio regressa com um disco que mantém as raízes Doom e Stoner, mas acrescenta vá a novas texturas psicadélicas e uma abordagem mais melódica. O próprio vocalista e guitarrista Thomas Jäger considera Iodine uma das melhores gravações que a banda já fez. Vamos embora.

acabaste de ouvir Light Pollution, no novo single dos germânicos The Ocean, lançado em maio de 2026. Claro, a banda liderada por Robin Stubbs continua a explorar temas ligados à ciência, ao ambiente e à relação da humanidade com o planeta. Desta vez, o foco está na poluição luminosa, um fenómeno cada vez mais estudado pelos seus impactos nos ecossistemas e até na observação astronómica. Musicalmente falando, a faixa mantém a identidade característica dos The Ocean, misturando o peso, a atmosfera e uma construção progressiva que cresce ao longo dos minutos. Concluindo.

Acabaste de ouvir o novíssimo Beautiful Writing dos norte-americanos Belmora. A banda continua a afirmar-se como um dos nomes mais interessantes da nova vaga do metalcore e hardcore melódico, combinando a agressividade, emoção e influências que remetem para o som dos anos 90 e início do ano 2000. A seguir, vamos até Berlim ouvir Resurge, o novo single dos Future Palace, lançado a 29 de maio. A música antecipa o quarto álbum de estúdio da banda Resurgence, com edição marcada para 31 de julho através da Century Media. Segundo a vocalista Maria Lessing, Resurge aborda as dúvidas sobre as escolhas que fazemos na vida e a tentação de recomeçar tudo no zero. Vamos então ouvir.

Acabaste de ouvir Undead Melody, um tema que dá nome ao segundo trabalho de originais dos norte-americanos Dark Divide, lançado também a 29 de maio pela Thriller Records. Ouvirmos aqui neste Rockódromo de 9 de junho. Disco sucede a Deadly Fun 2023, continua a explorar a identidade sombria da banda de Orlando, misturando metalcore, post-hardcore e uma forte estética inspirada no terror. Ao longo deste trabalho surgem temas como o vazio, também a procura de propósito e a luta contra os próprios demónios, mantendo a intensidade que tem vindo a destacar os Dark Divine na nova geração deste tipo de metal norte-americano. A seguir vamos até Leeds, Inglaterra, ouvir Dual Blade Disguise do Static Drax, lançado no mesmo dia, 29 de maio. Faixa surge como um dos últimos avanços de Injury Episode, o segundo trabalho da banda e o primeiro pela Sumerian Records.

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